Alô, amigas, alô, amigos, ajá, Argentina, o mundo. Bem-vindos a mais um Encontro em Português pela Emissora Internacional da República Argentina. Sou Julieta Galvão e, como sempre, é um prazer estar aqui em contato com vocês no streaming da Rádio Nacional Argentina, www.radionacional.com.ar, onde podem procurar o link que os leve para a RAI e estar aqui com a gente, acompanhando ao vivo, no síncrono, o nosso encontro diário, que acontece de segundas a sextas-feiras, de 8 a 9, horário de Buenos Aires, 11 a 12, horas UTC. Um programa que vocês podem acompanhar a qualquer momento, porque ali ficam hospedados em nosso espaço na web. Um programa que também pode ser acompanhado na onda curta, gentileza, da emissora americana WRMI, que nos retransmite em diferentes frequências, dias e horários. Para saber em detalhe quando transmite cada língua do nosso serviço, vocês podem conferir a grade da própria WRMI. E o programa de hoje traz o Rotas Argentinas, com um passeio por Ushuaia, a capital da província argentina de Terra do Fogo, extremo sul do nosso país e também do continente americano. A chamada Cidade do Fim do Mundo, que está entre as montanhas e o canal de Beagle. Também hoje teremos o segmento de x.com.ar, destinado ao público de xista, e um espaço que prepara o nosso especialista Arnaldo Slain. E também traremos informações e depoimentos de um evento muito importante que está sendo realizado em Ushuaia, justamente, e que é o Congresso da Associação Argentina de Professores de Português, um evento que levou até a cidade do fim do mundo pessoas de diferentes países e de instituições que trabalham com o português como língua estrangeira. O evento encerra hoje, ali na cidade de Ushuaia. Temos também depoimentos de pessoas que foram até lá para participar. E para terminar, teremos hoje uma homenagem ao bandoneonista e compositor Anselmo Aieta, autor de clássicos do tango, como Siga el Corso e Palomita Blanca, que com certeza também alcançaremos a escutar. Nos acompanha na operação técnica a colega Juliana Espatafora e é com ela então que avançamos em nosso encontro de sexta-feira.

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1: Na série Rotas Argentinas, levamos hoje você de passeio para o extremo sul do país, a chamada Cidade do Fim do Mundo. E é literalmente o fim do mundo. A cidade se chama Ushuaia e fica na Argentina, mas não pense num lugar qualquer do país. Ushuaia, ou Ushuaia, está a cerca de 3.100 quilômetros de Buenos Aires, a capital do nosso país. Para dar uma ideia, é uma distância maior do que a separa Lisboa de Moscou. Ushuaia fica na ilha de Terra do Fogo, no extremo sul da América do Sul, na latitude 54 graus sul. Isso a coloca mais perto do Polo Sul do que a maior parte da Argentina está da sua própria fronteira norte. É oficialmente a cidade mais austral do planeta, embora um pequeno povoado chileno, Puerto Williams, do outro lado do canal de Beagle, também dispute esse título. Se você olhar no mapa mundi, vai encontrar Ushuaia bem na ponta inferior do continente americano, cercada pelo Oceano Atlântico de um lado, pelo Pacífico do outro e pela Cordilheira dos Andes, que ali termina mergulhando no mar, logo atrás da cidade. Muito antes de qualquer bandeira ser fincada ali, essa região já era habitada. Por cerca de 6 mil anos, povos originários como os Yamanas, os Selman, os Haush e os Alacalufes viveram na Terra do Fogo, adaptados a um dos climas mais hostis do planeta. Muitos deles, inclusive, andavam praticamente nus, mesmo no frio extremo, graças a uma extraordinária resistência corporal que impressionou os primeiros exploradores europeus. A cidade de Ushuaia, como a conhecemos hoje, foi fundada oficialmente em 1884. Nas décadas seguintes, o governo argentino tinha um objetivo claro: povoar a Patagônia para reforçar a sua soberania sobre esse território remoto. E a forma escolhida foi, por muito tempo, uma colônia penal, uma prisão de segurança máxima, para onde eram enviados os condenados mais perigosos do país. Foi apelidada a Sibéria Argentina. Quando o presídio fechou, em 1947, Ushuaia tinha pouco mais de 3 mil habitantes, a maioria ex-detentos e funcionários da prisão. Hoje, o antigo presídio é um museu e conta essa história dura, mas fundamental para entender como a cidade nasceu.

está Ushuaia hoje? A cidade cresceu bastante nas últimas décadas, impulsionada pelo turismo e por incentivos fiscais. Atualmente tem uma população estimada entre 75 e 80 mil habitantes, um número pequeno para os padrões mundiais, mas que faz dela, de longe, a maior cidade da Terra do Fogo. Sobre o clima, esqueça a imagem de gelo permanente. Ushuaia tem um clima oceânico frio, mais parecido com o de certas cidades do norte da Europa do que com uma paisagem polar. A temperatura média gira em torno de 5 e 6 graus Celsius ao longo do ano, com verões amenos, raramente passando dos 15 graus, e invernos frios, mas não extremos, geralmente entre 0 e 5 graus negativos. O vento, esse sim, é uma presença constante e a paisagem muda de humor várias vezes ao dia. É esse cenário dramático, montanhas nevadas caindo direto no mar, florestas chilengas, canais e geleiras, que transformou Ushuaia num dos grandes destinos turísticos da América do Sul. Entre os atrativos mais procurados está o Parque Nacional Terra do Fogo, com trilhas junto ao Canal de Beagle. Há também o famoso Trem do Fim do Mundo, que refaz o antigo trajeto usado pelos presos para cortar linha na floresta, hoje, claro, apenas para turistas. Passeios de barco pelo Canal de Beagle levam os visitantes a ver o farol Le Eclairs e colônias de lobos marinhos, além de pinguins, dependendo da época do ano. Quem gosta de neve encontra estações de esqui e trenós puxados por cães nos arredores da cidade. E a geleira Martial, logo atrás dela, é outro ponto clássico. A cidade também investiu forte em infraestrutura. Tem um aeroporto internacional, tem hotéis de todos os padrões e tem uma vida urbana bem mais sofisticada do que a imagem de vilarejo isolado sugere. Mas talvez o papel mais especial de Ushuaia hoje seja outro. Ela é a principal porta de entrada do mundo para a Antártida. Isso acontece porque Ushuaia está mais perto do continente antártico do que qualquer outra cidade importante do planeta. A travessia pelo Estreito de Drake, a partir do porto de Ushuaia, é a rota mais curta e mais usada para chegar até a Antártida. Por isso, na temporada de verão austral, entre outubro e março, o porto da cidade vive um movimento intenso. Navios de expedição e cruzeiros de todos os tamanhos partem dali levando cientistas, pesquisadores e cada vez mais turistas em busca de uma das experiências mais exclusivas do planeta. Esse fluxo transformou a economia local. Muitos moradores de Ushuaia trabalham direta ou indiretamente como turismo de cruzeiros, seja recebendo embarcações que fazem escala na cidade antes de seguir viagem pela costa da Patagônia ou pelo Chile, seja preparando expedições rumo ao continente branco. Ushuaia resume, numa só cidade, várias histórias encamadas. A dos povos que viveram ali por milênios, adaptados a um dos climas mais duros do planeta e cuja música estamos escutando aqui. E também a de uma colônia penal isolada, criada para marcar um território, e a de um destino turístico contemporâneo, que hoje serve de ponto de partida para a última fronteira geográfica da Terra, a Antártida. É, sem exagero, um dos lugares mais singulares do mapa. E encerramos este comentário escutando uma música intitulada Como a Cidade, Ushuaia, do músico argentino Fito Páez.

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1: E sejam bem-vindos ao dx.com.br, o programa da Rádio Argentina ao Mundo, com notícias do mundo DXista, preparadas pelo especialista Arnaldo Schlein. E começamos, como sempre, com o habitual recanto de sugestões de escuta. Portanto, lembramos que é bom ter papel e lápis à mão para poder anotar detalhes das estações de rádio que poderão captar nos próximos dias. E antes dessas notícias, informamos que as frequências que citamos aqui são sempre em kHz e os horários são sempre UTC, isto é, tempo universal coordenado. A primeira informação é particularmente interessante. O acesso a notícias independentes para os cidadãos do Irã foi ampliado por meio de um programa temporário de emergência do Serviço Mundial da BBC, lançado em meio aos distúrbios em curso e a um apagão da internet. O serviço de curto prazo foi concebido para alcançar audiências isoladas das notícias online, utilizando frequências de ondas médias e ondas curtas para oferecer cobertura diária dos acontecimentos dentro do Irã, bem como de seu contexto regional e internacional. A iniciativa complementa os serviços digitais e de vídeo já oferecidos pela BBC News Persian e inclui conteúdos originalmente produzidos para a televisão, adaptados para o rádio, e ampliando assim o acesso a informações durante o bloqueio da internet em vigor desde início de ano. Antes da imposição das restrições, as plataformas digitais da BBC News Persian registraram o seu maior alcance em um ano, chegando a mais de 33 milhões de pessoas, evidenciando a forte demanda por informação confiável. O programa é transmitido diariamente, com duração de 30 minutos, e reúne relatos de pessoas dentro do Irã, além de análises dos acontecimentos políticos, sociais e econômicos que mudam a situação do país. Vai ao ar às 16h30 GMT, com reapresentação às 21h30 GMT. Pelas frequências de 702 kHz, 9.465 e também pelos 5.935 kHz. O projeto será financiado com recursos já existentes até o final de ano. Fiona Crack declarou que o Serviço Mundial da BBC tem a responsabilidade de atuar em momentos de crise e acrescentou que a BBC News Persian já alcança um em cada quatro adultos iranianos, apesar de ser oficialmente proibida no país. A medida segue uma série de serviços emergenciais lançados pelo Serviço Mundial da BBC nos últimos anos para regiões como Síria, Gaza, Sudão, Ucrânia e Myanmar. Na frequência de 6.090 kHz e na faixa dos 49 metros, pode ser captado o serviço regional da Rádio Amara, transmitido a partir de Addis Abeba, por volta das 5 horas UTC em idioma vernáculo. A emissora religiosa Bible Voice Broadcasting transmite programas em língua Bahasa Malaya por meio da frequência de 15.210 kHz, utilizando o centro retransmissor operado pela MBR na cidade de Tashkent, República do Uzbequistão. A transmissão ocorre das 12h30 às 12h45 UTC, com potência de 100 kW, destinada à Malásia e realizada exclusivamente às segundas-feiras. Continuando com as transmissões em idiomas pouco conhecidos, destacamos que a emissora KSDA, operada pela Adventist World Radio, mantém um serviço em língua Kaya. A transmissão ocorre diariamente das 12h30 às 13h UTC, na frequência de 15.530, com potência de 100 kW. O Kaya pertence ao grupo das línguas Karen e é falado por mais de 3 milhões de pessoas no sul de Myanmar. É considerado um ramo das línguas tibeto-birmanesas. Por sua vez, a Voz da Turquia apresenta um novo esquema de transmissões em espanhol, atualmente pode ser sintonizada das 2 às 2:55 UTC nas frequências de 7.265 e 7.280 kHz, direcionadas às duas transmissões para o oeste da Europa, bem como para a América Central e a América do Sul. Há também uma segunda transmissão, das 17h30 às 18h25 UTC, frequência de 9.495, desta vez destinada à Europa. Os relatórios de recepção podem ser enviados para o endereço eletrônico espanol@trt.net.tr. Da Indonésia, temos informação de A Voz da Indonésia, que continua transmitindo em espanhol de forma irregular no horário das 17 às 18 horas UTC, pela frequência de 4.755, direcionada ao Sudeste Asiático. A frequência de 3.325 permanece inativa. A emissora não costuma responder com frequência aos relatórios de recepção, mas eles podem ser enviados para voilisteners@gmail.com. E por fim, destacamos o Pacific Asia Listeners Guide, com guia de rádio dedicado à região da Ásia e do Pacífico, publicado pela primeira vez em 2001 e que recebeu uma nova atualização referente ao mês de junho de 2025. A edição atual da Pacific Asia Listeners Guide conta com 380 páginas com formato PDF e reúne informações sobre milhares de emissoras de 44 países que operam em ondas médias e longas na região. Entre os dados disponíveis estão informações sobre transmissores, potência, frequência, indicativos de chamada, horários e idiomas de transmissão. A publicação inclui ainda dois índices de consulta, um organizado por frequências e outro por países, além de uma relação de radiofaróis. O guia pode ser baixado gratuitamente por meio do site Radio Heritage Foundation.

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1: Na Amazônia, as distâncias sempre foram medidas de um jeito diferente. Não apenas em quilômetros, mas em horas de barco, dias de viagem, sem telefone, sem internet.
2: Um pedido de socorro que poderia levar dias para percorrer um rio passou a levar apenas alguns segundos pelo rádio. E muitas vezes são esses segundos que mudam uma vida.
1: Foi o que aconteceu depois de uma campanha realizada por um programa da Rádio Nacional da Amazônia. Ouvintes receberam orientações sobre os primeiros socorros em caso de picada de cobra e conseguiram salvar vidas graças a esse trabalho. A apresentadora Mara Régia conta essa história.
3: Natureza viva, através da personagem Maria Bela, também conhecida como Belinha, passou a ensinar como agir diante de uma picada de cobra, explicando que não se deve fazer torniquetes, nem tampouco cortar o local da picada, usar receitas caseiras ou tentar sugar o veneno. Nada disso. Nossa menina também incentivava medidas simples de prevenção, como o uso de botas e meias de cano longo durante o trabalho na floresta. Mas o mais bonito veio depois. As cartas voltaram e muitas delas traziam relatos emocionantes de pessoas que conseguiram salvar vidas porque ouviram aquelas orientações pelo rádio.
2: Pelas ondas da Nacional, famílias voltaram a se encontrar. Parentes de desaparecidos receberam notícias. Casamentos começaram depois de um recado no rádio. Houve até quem aprendesse a ler, acompanhando programas educativos. E também quem encontrasse companhia suficiente para vencer a depressão.
4: Essa rádio que em 2015 me tirou de uma depressão terrível. Os médicos conseguiram me tirar, a Rádio Nacional da Amazônia me tirou dessa depressão.
5: Quero parabenizar a Rádio Nacional, ela é muito importante para mim. Também pelo encontro do meu marido, que encontrou a família dele. Tinha 35 anos que eles não se falavam e eles se encontraram agora através da Nacional. Parabéns para vocês aí na Rádio Nacional.
6: Através da Rádio Nacional eu fiz vários amigos, né? O meu casamento foi conseguido através da Nacional. Eu consegui localizar a mãe da Valdiné, que morava em Apuí, no Amazonas. Ela estava à procura da mãe dela, que já fazia 33 anos que ela não tinha notícia. Tudo eu admiro a Rádio Nacional.
7: Me resta agradecer e dizer que eu me sinto muito lisonjeado por ter pessoas tão maravilhosas que trazem até a casa da gente todos os dias, né? Diversão, informação, entretenimento, para que a gente possa lidar melhor com as situações adversas do dia a dia. Isso é o que significa para mim a Rádio Nacional.
8: Eu também faço parte desse grupo de pessoas que foram educadas com a programação da Nacional. E tenho orgulho de falar que parte de muita coisa que eu aprendi com a programação da Nacional.
1: Na Amazônia, prestar serviço significava também avisar quando o barco da saúde passaria por uma comunidade, levar orientações sobre vacinação, alertar sobre períodos de cheia e de seca, ensinar sobre direitos básicos de um cidadão, dar voz às denúncias de crimes. Em muitos momentos, a rádio foi uma ponte entre o poder público e populações isoladas, como relata Beth Begonha, que apresentava o programa Amazônia Brasileira.
9: Me marcou muito uma vez em que eu recebi um telefonema desesperado de uma mulher que vivia num assentamento e as pessoas foram sendo ameaçadas e foram deixando o assentamento até chegar um ponto que ficou só ela e o marido e os pistoleiros rodeando a casa. E ela um dia me liga e fala: Beth, pelo amor de Deus, eu sei que eu não tenho como pedir a você que faça alguma coisa, mas ainda assim eu vou te pedir, faça alguma coisa. Quando a gente forma redes como a Amazônia Brasileira proporciona funcionou, eu comecei a acionar pessoas. Entramos em contato com o Ministério Público, que por sua vez acionou a Polícia Federal, e nós salvamos a vida dessa pessoa e mais, salvamos a vida do assentamento, porque depois dessa organização e tal, as pessoas puderam voltar, porque elas estavam fugidas daquela situação de violência a que elas estavam expostas.
2: E esse compromisso atravessou fronteiras. Em 2024, quando as enchentes devastaram o Rio Grande do Sul, a Rádio Nacional da Amazônia fez algo inédito. As antenas foram viradas para o sul do país. A emissora passou a transmitir diariamente boletins meteorológicos, informações sobre resgate, serviços públicos e diversas orientações para a população atingida.
1: Tayana Borges, atual gestora da emissora, lembra de mais esse momento no qual as ondas curtas chegaram onde eram mais necessárias.
10: Durante as enchentes que atingiram ali o Rio Grande do Sul em 2024, o rádio ele voltou a mostrar por que ele continua sendo um instrumento essencial de solidariedade e de serviço público. Então, para ajudar a população que estava isolada, a EBC mobilizou toda a sua estrutura. As antenas do Parque do Rodeador, ali em Braslândia, em Brasília, foram direcionadas para o sul do país. E também foi criado ali o programa Sintonia com o Sul. Foi uma programação especial criada exclusivamente para atender ali quem estava enfrentando aquele momento tão difícil ali das enchentes. Algumas universidades ali daquela região conseguiram radinhos de pilha para doar para as pessoas que estavam em áreas isoladas e não conseguiram deixar os seus locais ou não queriam, né? Então foi um trabalho de mobilização da EBC e do país também.
2: E já são quase 5 décadas provando que quando uma voz atravessa rios, florestas e milhares de quilômetros para chegar a quem precisa, ela deixa de ser apenas rádio. Ela se transforma em presença e, muitas vezes, em um novo começo.
1: Este episódio usou áudios do acervo da Empresa Brasil de Comunicação.
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0: E hoje, sexta-feira, viajamos até o extremo sul do continente. Em Ushuaia, na Terra do Fogo, vive o seu segundo e último dia, o 12º Congresso Nacional e 7º Internacional de Professores de Português à Argentina, realizado junto com o 4º Encontro PLIR. O congresso, organizado pela Associação Argentina de Professores de Português, a APP, junto com o Laboratório de Idiomas da Universidade Nacional da Terra do Fogo, que pela primeira vez recebe o encontro. A associação se reúne a cada 3 anos e esta edição é especial. A AAPP está na reta final rumo aos seus 30 anos. O lema deste ano é Pensar o Português como Língua de Integração Regional, traçando caminhos a partir da Argentina. Em formato híbrido, com atividades presenciais e virtuais, o congresso reúne mais de 150 expositores e cerca de 70 ouvintes, vindos de diferentes províncias argentinas, do Brasil, de Portugal, do Uruguai e até da Colômbia. A programação inclui 4 conferências plenárias, com especialistas de universidades federais brasileiras e da Universidade Nacional de Rosário, daqui da Argentina, um debate sobre materiais didáticos, 3 simpósios temáticos, 10 oficinas e 18 mesas de comunicação. As conferências são abertas ao público e transmitidas ao vivo. Na sequência, escutamos um dos participantes, o professor Marco Rodrigues, quem foi até a capital da Terra do Fogo para participar como conferencista.
1: Bem, é uma emoção muito grande estar aqui no Congresso de Professores de Português. Eu sou Marco Rodrigues, eu sou professor na cidade de Buenos Aires. A gente chegou aqui a Ushuaia simplesmente para poder discutir e poder analisar a situação do português na Argentina. E eu acho interessante porque, bom, o fato de poder ter e reunir várias pessoas interessadas no desenvolvimento de plurilinguismo e do conhecimento de culturas. Também é um espaço ótimo porque a gente entra em contato com pessoal de universidades brasileiras, várias regiões aqui da Argentina são representadas, então verdadeiramente é uma situação ótima para poder discutir a respeito da educação e da importância que tem o fato de aprender línguas e também culturas diferentes. Não? Bom, emocionados e muito contentes com o sucesso que nós temos aqui, em Ushuaia.
0: A ideia central é que aprender e ensinar português na Argentina vai muito além de estudar uma língua e é construir pontes culturais, acadêmicas e econômicas como os nossos vizinhos. Num momento de avanços, mas também de desafios para o Mercosul, os professores propõem pensar o ensino do português como ferramenta de integração regional, respeitando a diversidade dos alunos e das variedades da língua.
1: No meu caso, eu vim apresentar um trabalho sobre políticas linguísticas do ensino de português aqui na Argentina ao longo dos 30 anos, não, no que nós estamos fazendo da associação, principalmente para focalizar, bom, as diferentes atividades que fizeram avançar o português, mas também recuar. E isso eu acho que é importante porque, bom, o fato de defender políticas plurilingües, políticas que possam incluir várias línguas, né, e junto das línguas suas culturas, é fundamental para poder ensinar, trabalhar com valores de democracia, com valores relacionados exatamente à igualdade de condições, né? Então, estou muito contente de participar nesse encontro, que é um dos principais encontros aqui em Ushuaia.
0: O Congresso conta com o apoio do Instituto Guimarães Rosa, da Embaixada do Brasil, da Embaixada de Portugal, do Instituto Camões, da Cátedra Unesco de Políticas Linguísticas e de diversas universidades argentinas. E os participantes chegaram de diversas cidades, instituições e países, como o testemunho da professora Adriana, que escutamos a seguir.
2: Oi, meu nome é Adriana Nascimento Bodolai. Sou professora da Universidade Federal dos Vales do Jequitinhonha, em Mucuri, que fica na na cidade de Diamantina, no estado de Minas Gerais. É uma cidade que fica no norte, no centro-norte do estado, e que desenvolve, né, o trabalho com o português para estrangeiros. Nós temos lá na universidade os cursos de imersão do PEC-PLE e temos também o ensino do português para falantes de outras línguas, que são alunos de pós-graduação. Já tem algum tempo que nós fizemos um curso de português para falantes de espanhol, um curso de português elementar e um curso de cultura brasileira, que foi capitaneado pelos meus alunos de letras, que estão se formando para serem professores de português, e eles aproveitaram a experiência para transformar num curso de extensão essa proposta. Eu vim para Ushuaia para apresentar essa proposta junto da Associação Argentina de Professores de Português, porque eu acredito que é uma forma de divulgar o trabalho que nós estamos fazendo na universidade e que isso pode abrir novas fronteiras, abrir novos espaços, tanto para que os alunos de lá, de Diamantina, possam vir ter a experiência de intercâmbio junto a falantes nativos de espanhol, com a cultura, sobretudo argentina, e que nós possamos também receber alunos que sejam falantes de espanhol como nossos alunos dos cursos de extensão que nós oferecemos.
0: A professora Adriana também destacou a importância do encontro realizado em Ushuaia para intercambiar com colegas e abrir novas e mais possibilidades para promover o ensino do português como língua estrangeira.
2: Nós resolvemos trazer o nosso trabalho aqui para o evento por conta dessa possibilidade de aproximar a universidade, uma universidade federal em Minas Gerais, do contexto onde nós temos o ensino de português como sendo o cerne, como sendo o meio principal que nos une, né? E estar aqui é simplesmente maravilhoso, porque primeiro porque eu não conheci a Argentina e essa foi uma oportunidade ímpar na minha carreira para estar aqui. Eu estou me sentindo incrivelmente em casa e eu acho que o Ushuaia é muito parecido com Minas Gerais, assim. Os colegas nos abraçam, se interessam por aquilo que a gente faz, querem saber mais, querem conhecer da nossa cultura. Então, essa oportunidade que eu estou tendo aqui no Congresso é algo que eu queria, mas eu não imaginei que seria com tanta intensidade, com tanta possibilidade de troca, de conhecimento, né? Conheci pessoas que eu não conhecia, encontrei com quem eu já conhecia, conheci pessoas que eu conhecia só virtualmente. Então, a possibilidade de estar aqui no Congresso me fez abrir uma série de portas, porque eu vou sair daqui com uma experiência para levar para a minha universidade, para levar para os meus alunos, de que como é possível nós trabalharmos numa grande rede para promover o ensino de português como língua estrangeira.
0: E do fim do mundo, uma comunidade de professores reafirma que o português tem muito a dizer sobre o futuro da nossa região. Quem quiser acompanhar as últimas atividades pode acessar as transmissões ao vivo pelos canais da AAPP, que é aapp.com.ar, ou o canal da AAPP no YouTube.

faremos agora em datas comemorativas e, em particular, estaremos falando em Anselmo Aieto, hoje, 25 de setembro, um bandoneonista e compositor de tango. Nascido no final do século XIX, aqui na cidade de Buenos Aires, Anselmo Aieto foi um dos mais proeminentes compositores de tango no período que envolve de 1910 a 1925, uma época em que o tango já havia perdido o seu status marginal e aqueles que o ouviam e dançavam exigiam uma modernização. Foi nesse ambiente que Anselmo Aieto colocou a sua habilidade e virtuosismo à prova. Como intérprete, Aieto demonstrou amplamente o seu bom gosto e uma facilidade impressionante na improvisação de variações surpreendentes, tão belas quanto irrepetíveis. E juntamente com o seu virtuosismo na performance, Aieto produziu um corpo prolífico de trabalho de composição, cuja originalidade, beleza e vitalidade ainda o mantém entre os autores mais renomados da história do tango. Anselmo Aieto começou a tocar quando ele era quase uma criança e tocou nas orquestras mais importantes até criar a sua própria orquestra, que manteve por muitos anos. Mas talvez uma das suas maiores distinções seja ter sido um dos compositores favoritos de Carlos Gardel, que gravou 16 das suas composições. Anselmo Aieto, apelidado de El Brujo del Bandoneón, o feiticeiro, o bruxo do bandoneon, morreu em 25 de setembro de 1964. E seus tangos ainda são tocados e ouvidos como o mesmo prazer dos anos distantes em que foram compostos. Aqui, na Rádio Argentina Mundo, nós nos lembramos dele ouvindo, na sequência, Mariposita, um tango interpretado pela orquestra El Arranque, como cantor Ariel Ardite.

Amigas, amigos, acá Argentina, o mundo, hora de encerrarmos mais um Encontro em Português pela emissora internacional da República Argentina. Como sempre, podem acompanhar a qualquer momento a nossa programação acessando www.radionacional.com.ar ou ainda, na onda curta, sintonizar as frequências da WRMI, que nos retransmite do sul dos Estados Unidos em diferentes frequências, dias e horários. Aqui estivemos Julieta Galvão na locução e Juliana Espatafora na operação técnica. Muito obrigada, um muito bom dia e que seja até segunda-feira que vem.

Alô, amigas, alô, amigos, ajá, Argentina, o mundo. Bem-vindos a mais um encontro em português pela emissora internacional da República Argentina. Sou Julieta Galvão e, como sempre, é um prazer estar aqui em contato com vocês no streaming da Rádio Nacional Argentina, www.radionacional.com.ar, onde podem procurar o link que os leve para a RAI e estar aqui com a gente, acompanhando ao vivo, no síncrono, o nosso encontro diário, que acontece de segundas a sextas-feiras, de 8 a 9, horário de Buenos Aires, 11 a 12, horas UTC. Um programa que vocês podem acompanhar a qualquer momento, porque ali ficam hospedados em nosso espaço na web. Um programa que também pode ser acompanhado na onda curta, gentileza, da emissora americana WRMI, que nos retransmite em diferentes frequências, dias e horários. Para saber em detalhe quando transmite cada língua do nosso serviço, vocês podem conferir a grade da própria WRMI. E o programa de hoje traz o Rotas Argentinas, com um passeio por Ushuaia, a capital da província argentina de Terra do Fogo, extremo sul do nosso país e também do continente americano. A chamada Cidade do Fim do Mundo, que está entre as montanhas e o canal de Beagle. Também hoje teremos o segmento de x.com.ar destinado ao público dexista e um espaço que prepara o nosso especialista Arnaldo Slain. E também traremos informações e depoimentos de um evento muito importante que está sendo realizado em Ushuaia, justamente, e que é o Congresso da Associação Argentina de Professores de Português, um evento que levou até a cidade do fim do mundo pessoas de diferentes países e de instituições que trabalham com o português como língua estrangeira. O evento encerra hoje, ali na cidade de Ushuaia. Temos também depoimentos de pessoas que foram até lá para participar. E para terminar, teremos hoje uma homenagem ao bandoneonista e compositor Anselmo Aieta, autor de clássicos do tango, como Siga el Corso e Palomita Blanca, que com certeza também alcançaremos a escutar. Nos acompanha na operação técnica a colega Juliana Espatafora, e é com ela então que avançamos em nosso encontro de sexta-feira.

0: E o programa começa hoje com a sessão dedicada a conhecer um destino turístico do nosso enorme e belo país.
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0: Na série Rotas Argentinas, levamos hoje você de passeio para o extremo sul do país, a chamada Cidade do Fim do Mundo. E é literalmente o fim do mundo. A cidade se chama Ushuaia e fica na Argentina, mas não pense num lugar qualquer do país. Ushuaia, ou Ushuaia, está a cerca de 3.100 quilômetros de Buenos Aires, a capital do nosso país. Para dar uma ideia, é uma distância maior do que a separa Lisboa de Moscou. Ushuaia fica na ilha de Terra do Fogo, no extremo sul da América do Sul, na latitude 54 graus sul. Isso a coloca mais perto do Polo Sul do que a maior parte da Argentina está da sua própria fronteira norte. É oficialmente a cidade mais austral do planeta, embora um pequeno povoado chileno, Puerto Williams, do outro lado do canal de Beagle, também dispute esse título. Se você olhar no mapa mundi, vai encontrar Ushuaia bem na ponta inferior do continente americano, cercada pelo Oceano Atlântico de um lado, pelo Pacífico do outro e pela Cordilheira dos Andes, que ali termina mergulhando no mar, logo atrás da cidade. Muito antes de qualquer bandeira ser fincada ali, essa região já era habitada. Por cerca de 6 mil anos, povos originários como os Yamanas, os Sebman, os Haush e os Alacalufes viveram na Terra do Fogo, adaptados a um dos climas mais hostis do planeta. Muitos deles, inclusive, andavam praticamente nus, mesmo no frio extremo, graças a uma extraordinária resistência corporal que impressionou os primeiros exploradores europeus. A cidade de Ushuaia, como a conhecemos hoje, foi fundada oficialmente em 1884. Nas décadas seguintes, o governo argentino tinha um objetivo claro: povoar a Patagônia para reforçar a sua soberania sobre esse território remoto. E a forma escolhida foi, por muito tempo, uma colônia penal, uma prisão de segurança máxima, para onde eram enviados os condenados mais perigosos do país. Foi apelidada a Sibéria Argentina. Quando o presídio fechou, em 1947, Ushuaia tinha pouco mais de 3 mil habitantes, a maioria ex-detentos e funcionários da prisão. Hoje, o antigo presídio é um museu e conta essa história dura, mas fundamental para entender como a cidade nasceu.

está Ushuaia hoje? A cidade cresceu bastante nas últimas décadas, impulsionada pelo turismo e por incentivos fiscais. Atualmente tem uma população estimada entre 75 e 80 mil habitantes, um número pequeno para os padrões mundiais, mas que faz dela, de longe, a maior cidade da Terra do Fogo. Sobre o clima, esqueça a imagem de gelo permanente. Ushuaia tem um clima oceânico frio, mais parecido com o de certas cidades do norte da Europa do que com uma paisagem polar. A temperatura média gira em torno de 5 e 6 graus Celsius ao longo do ano, com verões amenos, raramente passando dos 15 graus, e invernos frios, mas não extremos, geralmente entre 0 e 5 graus negativos. O vento, esse sim, é uma presença constante e a paisagem muda de humor várias vezes ao dia. É esse cenário dramático, montanhas nevadas caindo direto no mar, florestas de lingas, canais e geleiras, que transformou Ushuaia

animais puxados por cães nos arredores da cidade. E a geleira Martial, logo atrás dela, é outro ponto clássico. A cidade também investiu forte em infraestrutura. Tem um aeroporto internacional, tem hotéis de todos os padrões e tem uma vida urbana bem mais sofisticada do que a imagem de vilarejo isolado sugere. Mas talvez o papel mais especial de Ushuaia hoje seja outro. Ela é a principal porta de entrada do mundo para a Antártida. Isso acontece porque Ushuaia está mais perto do continente antártico do que qualquer outra cidade importante do planeta. A travessia pelo Estreito de Drake, a partir do porto de Ushuaia, é a rota mais curta e mais usada para chegar até a Antártida. Por isso, na temporada de verão austral, entre outubro e março, o porto da cidade vive um movimento intenso. Navios de expedição e cruzeiros de todos os tamanhos partem dali levando cientistas, pesquisadores e cada vez mais turistas em busca de uma das experiências mais exclusivas do planeta. Esse fluxo transformou a economia local. Muitos moradores de Ushuaia trabalham direta ou indiretamente como turismo de cruzeiros, seja recebendo embarcações que fazem escala na cidade antes de seguir viagem pela costa da Patagônia ou pelo Chile, seja preparando expedições rumo ao continente branco. Ushuaia resume, numa só cidade, várias histórias encamadas. A dos povos que viveram ali por milênios, adaptados a um dos climas mais duros do planeta e cuja música estamos escutando aqui. E também a de uma colônia penal isolada, criada para marcar um território, e a de um destino turístico contemporâneo, que hoje serve de ponto de partida para a última fronteira geográfica da Terra, a Antártida. É, sem exagero, um dos lugares mais singulares do mapa. E encerramos este comentário escutando uma música intitulada Como a Cidade Ushuaia, do músico argentino Fito Páez.

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Sejam bem-vindos ao dx.com.ar, o programa da Rádio Argentina ao Mundo, com notícias do mundo dxista, preparadas pelo especialista Arnaldo Schlein. E começamos, como sempre, com o habitual recanto de sugestões de escuta. Portanto, lembramos que é bom ter papel e lápis à mão para poder anotar detalhes das estações de rádio que poderão captar nos próximos dias. E antes dessas notícias, informamos que as frequências que citamos aqui são sempre em kHz e os horários são sempre UTC, isto é, tempo universal coordenado. A primeira informação é particularmente interessante. O acesso a notícias independentes para os cidadãos do Irã foi ampliado por meio de um programa temporário de emergência do Serviço Mundial da BBC, lançado em meio aos distúrbios em curso e a um apagão da internet. O serviço de curto prazo foi concebido para alcançar audiências isoladas das notícias online, utilizando frequências de ondas médias e ondas curtas para oferecer cobertura diária dos acontecimentos dentro do Irã, bem como de seu contexto regional e internacional. A iniciativa complementa os serviços digitais e de vídeo já oferecidos pela BBC News Persian e inclui conteúdos originalmente produzidos para a televisão, adaptados para o rádio, e ampliando assim o acesso a informações durante o bloqueio da internet em vigor desde inícios de ano. Antes da imposição das restrições, as plataformas digitais da BBC News Persian registraram o seu maior alcance em um ano, chegando a mais de 33 milhões de pessoas, evidenciando a forte demanda por informação confiável. O programa é transmitido diariamente, com duração de 30 minutos, e reúne relatos de pessoas dentro do Irã, além de análises dos acontecimentos políticos, sociais e econômicos que mudam a situação do país. Vai ao ar às 16h30 GMT, com reapresentação às 21h30 GMT. Pelas frequências de 702 kHz, 9.465 e também pelos 5.935 kHz. O projeto será financiado com recursos já existentes até o final de ano. Fiona Crack declarou que o Serviço Mundial da BBC tem a responsabilidade de atuar em momentos de crise e acrescentou que a BBC News Persian já alcança um em cada quatro adultos iranianos, apesar de ser oficialmente proibida no país. A medida segue uma série de serviços emergenciais lançados pelo Serviço Mundial da BBC nos últimos anos para regiões como Síria, Gaza, Sudão, Ucrânia e Myanmar. Na frequência de 6.090 kHz e na faixa dos 49 metros, pode ser captado o serviço regional da Rádio Amara, transmitido a partir de Addis Abeba, por volta das 5 horas UTC em idioma vernáculo. A emissora religiosa Bible Voice Broadcasting transmite programas em língua Bahasa Malaya por meio da frequência de 15.210 kHz, utilizando o centro retransmissor operado pela MBR na cidade de Tashkent, República do Uzbequistão. A transmissão ocorre das 12h30 às 12h45 UTC, com potência de 100 kW, destinada à Malásia e realizada exclusivamente às segundas-feiras. Continuando com as transmissões em idiomas pouco conhecidos, destacamos que a emissora KSDA, operada pela Adventist World Radio, mantém um serviço em língua Kaya. A transmissão ocorre diariamente das 12h30 às 13h UTC, na frequência de 15.530, com potência de 100 kW. O Kaya pertence ao grupo das línguas Karen e é falado por mais de 3 milhões de pessoas no sul de Myanmar. É considerado um ramo das línguas tibeto-birmanesas.
Por sua vez, a Voz da Turquia apresenta um novo esquema de transmissões em espanhol. Atualmente pode ser sintonizada das 2 às 2 horas e 55 minutos UTC nas frequências de 7.265 e 7.280 kHz, direcionadas às duas transmissões para o oeste da Europa, bem como para a América Central e a América do Sul. Há também uma segunda transmissão, das 17h30 às 18h25 UTC, frequência de 9.495, desta vez destinada à Europa. Os relatórios de recepção podem ser enviados para o endereço eletrônico espanol@trt.net.tr. Da Indonésia, temos informação de A Voz da Indonésia, que continua transmitindo em espanhol de forma irregular no horário das 17 às 18 horas UTC, pela frequência de 4.755, direcionada ao Sudeste Asiático. A frequência de 3.325 permanece inativa. A emissora não costuma responder com frequência aos relatórios de recepção, mas eles podem ser enviados para voilisteners@gmail.com. E por fim, destacamos o Pacific Asian Listeners Guide, com guia de rádio dedicado à região da Ásia e do Pacífico, publicado pela primeira vez em 2001 e que recebeu uma nova atualização referente ao mês de junho de 2025. A edição atual da Pacific Asia Listeners Guide conta com 380 páginas com formato PDF e reúne informações sobre milhares de emissoras de 44 países que operam em ondas médias e longas na região. Entre os dados disponíveis estão informações sobre transmissores, potência, frequência, indicativos de chamada, horários e idiomas de transmissão. A publicação inclui ainda dois índices de consulta, um organizado por frequências e outro por países, além de uma relação de radiofaróis. O guia pode ser baixado gratuitamente por meio do site Radio Heritage Foundation.

0: Y llegamos así al fin de odex.com.ar, programa preparado por el especialista Arnaldo Slain para Radio Argentina al Mundo. E a seguir escutamos episódio da série 90 anos e 90 histórias, que está celebrando a história da Rádio Nacional Amazonas.
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2: Na Amazônia, as distâncias sempre foram medidas de um jeito diferente. Não apenas em quilômetros, mas em horas de barco, dias de viagem, sem telefone, sem internet.
3: Um pedido de socorro que poderia levar dias para percorrer um rio passou a levar apenas alguns segundos pelo rádio. E muitas vezes são esses segundos que mudam uma vida.
2: Foi o que aconteceu depois de uma campanha realizada por um programa da Rádio Nacional da Amazônia. Ouvintes receberam orientações sobre os primeiros socorros em caso de picada de cobra e conseguiram salvar vidas graças a esse trabalho. A apresentadora Mara Régia conta essa história.
4: Natureza viva através da personagem Maria Bela, também conhecida como Belinha, passou a ensinar como agir diante de uma picada de cobra, explicando que não se deve fazer torniquetes, nem tampouco cortar o local da picada, usar receitas caseiras ou tentar sugar o veneno. Nada disso. Nossa menina também incentivava medidas simples de prevenção, como o uso de botas e meias de cano longo durante o trabalho na floresta. Mas o mais bonito veio depois. As cartas voltaram e muitas delas traziam relatos emocionantes de pessoas que conseguiram salvar vidas porque ouviram aquelas orientações pelo rádio.
3: Pelas ondas da Nacional, famílias voltaram a se encontrar. Parentes de desaparecidos receberam notícias. Casamentos começaram depois de um recado no rádio. Houve até quem aprendesse a ler, acompanhando programas educativos. E também quem encontrasse companhia suficiente para vencer a depressão.
5: Essa rádio que, em 2015, me tirou de uma depressão terrível. E os médicos conseguiram me tirar, a Rádio Nacional da Amazônia me tirou dessa depressão.
6: Quero parabenizar a Rádio Nacional, ela é muito importante para mim. Também pelo encontro do meu marido, que encontrou a família dele. Tinha 35 anos que eles não se falavam e eles se encontraram agora através da Nacional. Parabéns para vocês aí na Rádio Nacional.
7: Através da Rádio Nacional eu fiz vários amigos, né? O meu casamento foi conseguido através da Nacional. Eu consegui localizar a mãe da Valdinéia, que morava em Apuí, no Amazonas. Ela estava à procura da mãe dela, que já fazia 33 anos que ela não tinha notícia. Tudo eu admiro a Rádio Nacional.
8: Me resta agradecer e dizer que me sinto muito lisonjeado por ter pessoas tão maravilhosas que trazem até a casa da gente todos os dias, né? Diversão, informação, entretenimento, para que a gente possa lidar melhor com as situações adversas do dia a dia. Isso é o que significa para mim a Rádio Nacional.
9: Eu também faço parte desse grupo de pessoas que foram educadas com a programação da Nacional. E tenho orgulho de falar que parte de muita coisa que eu aprendi, aprendi com a programação da Nacional.
2: Na Amazônia, prestar serviço significava também avisar quando o barco da saúde passaria por uma comunidade, levar orientações sobre vacinação, alertar sobre períodos de cheia e de seca, ensinar sobre direitos básicos de um cidadão, dar voz às denúncias de crimes. Em muitos momentos, a rádio foi uma ponte entre o poder público e populações isoladas, como relata Beth Begonha, que apresentava o programa Amazônia Brasileira.
10: Me marcou muito uma vez em que eu recebi um telefonema desesperado de uma mulher que vivia num assentamento e as pessoas foram sendo ameaçadas e foram deixando o assentamento até chegar um ponto que ficou só ela e o marido e os pistoleiros rodeando a casa. E ela um dia me liga e fala, Beth, pelo amor de Deus, eu sei que eu não tenho como pedir a você que faça alguma coisa, mas ainda assim eu vou te pedir, faça alguma coisa. Quando a gente forma redes, como a Amazônia Brasileira proporcionou, eu comecei a acionar pessoas. Entramos em contato com o Ministério Público, que por sua vez acionou a Polícia Federal, e nós salvamos a vida dessa pessoa e mais, salvamos a vida do assentamento. Porque depois dessa organização e tal, as pessoas puderam voltar, porque elas estavam fugidas daquela situação de violência a que elas estavam expostas.
3: E esse compromisso atravessou fronteiras. Em 2024, quando as enchentes devastaram o Rio Grande do Sul, a Rádio Nacional da Amazônia fez algo inédito. As antenas foram viradas para o sul do país. A emissora passou a transmitir diariamente boletins meteorológicos, informações sobre resgate, serviços públicos e diversas orientações para a população atingida.
2: Tayana Borges, atual gestora da emissora, lembra de mais esse momento no qual as ondas curtas chegaram onde eram mais necessárias.
11: Durante as enchentes que atingiram ali o Rio Grande do Sul em 2024, o rádio ele voltou a mostrar por que ele continua sendo um instrumento essencial de solidariedade e de serviço público. Então, para ajudar a população que estava isolada, a EBC mobilizou toda a sua estrutura. As antenas do Parque do Rodeador, ali em Braslândia, em Brasília, foram direcionadas para o sul do país e também foi criado ali o programa Sintonia com o Sul. Foi uma programação especial criada exclusivamente para atender ali quem estava enfrentando aquele momento tão difícil ali das enchentes. Algumas universidades ali daquela região conseguiram radinhos de pilha para doar para as pessoas que estavam em áreas isoladas e não conseguiram deixar os seus locais ou não queriam, né? Então foi um trabalho de mobilização da EBC e do país também.
3: E já são quase 5 décadas provando que quando uma voz atravessa rios, florestas e milhares de quilômetros para chegar a quem precisa, ela deixa de ser apenas rádio. Ela se transforma em presença e, muitas vezes, em um novo começo.
2: Este episódio usou áudios do acervo da Empresa Brasil de Comunicação.
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0: E hoje, sexta-feira, viajamos até o extremo sul do continente. Em Ushuaia, na Terra do Fogo, vive o seu segundo e último dia, o 12º Congresso Nacional e 7º Internacional de Professores de Português à Argentina, realizado junto com o 4º Encontro PLIR. O congresso, organizado pela Associação Argentina de Professores de Português, a APP, junto com o Laboratório de Idiomas da Universidade Nacional da Terra do Fogo, que pela primeira vez recebe o encontro. A associação se reúne a cada 3 anos e esta edição é especial. A AAPP está na reta final rumo aos seus 30 anos. O lema deste ano é Pensar o Português como Língua de Integração Regional, traçando caminhos a partir da Argentina. Em formato híbrido, com atividades presenciais e virtuais, o congresso reúne mais de 150 expositores e cerca de 70 ouvintes, vindos de diferentes províncias argentinas, do Brasil, de Portugal, do Uruguai e até da Colômbia. A programação inclui 4 conferências plenárias, com especialistas de universidades federais brasileiras e da Universidade Nacional de Rosário, daqui da Argentina, um debate sobre materiais didáticos, 3 simpósios temáticos, 10 oficinas e 18 mesas de comunicação. As conferências são abertas ao público e transmitidas ao vivo. Na sequência, escutamos um dos participantes, o professor Marco Rodrigues, quem foi até a capital da Terra do Fogo para participar como conferencista.
1: Bem, é uma emoção muito grande estar aqui no Congresso de Professores de Português. Eu sou Marco Rodrigues, eu sou professor na cidade de Buenos Aires. A gente chegou aqui a Ushuaia simplesmente para poder discutir e poder analisar a situação do português na Argentina. E eu acho interessante porque, bom, o fato de poder ter e reunir várias pessoas interessadas no desenvolvimento de plurilinguismo e do conhecimento de culturas. Também é um espaço ótimo porque a gente entra em contato com pessoal de universidades brasileiras, várias regiões aqui da Argentina são representadas, então verdadeiramente é uma situação ótima para poder discutir a respeito da educação e da importância que tem o fato de aprender línguas e também culturas diferentes, não? Bom, emocionados e muito contentes com o sucesso que nós temos aqui em Ushuaia.
0: A ideia central é que aprender e ensinar português na Argentina vai muito além de estudar uma língua e é construir pontes culturais, acadêmicas e econômicas como os nossos vizinhos. Num momento de avanços, mas também de desafios para o Mercosul, os professores propõem pensar o ensino do português como ferramenta de integração regional, respeitando a diversidade dos alunos e das variedades da língua.
1: No meu caso, eu vim apresentar um trabalho sobre políticas linguísticas do ensino de português aqui na Argentina,

0: ao longo dos 30 anos, não, no que nós estamos fazendo da associação, principalmente para focalizar, bom, as diferentes atividades que fizeram avançar o português, mas também recuar. E isso eu acho que é importante porque, bom, o fato de defender políticas plurilingües, políticas que possam incluir várias línguas, né, e junto das línguas suas culturas, é fundamental para também para poder ensinar, trabalhar com valores de democracia, com valores relacionados exatamente à igualdade de condições, né? Então, estou muito contente de participar nesse encontro, que é um dos principais encontros aqui em Ushuaia.
1: O Congresso conta com o apoio do Instituto Guimarães Rosa, da Embaixada do Brasil, da Embaixada de Portugal, do Instituto Camões, da Cátedra Unesco de Políticas Linguísticas e de diversas universidades argentinas. E os participantes chegaram de diversas cidades, instituições e países, como o testemunho da professora Adriana, que escutamos a seguir.
2: Oi, meu nome é Adriana Nascimento Bodolai. Sou professora da Universidade Federal dos Vales do Jequitinhonha, em Mucuri, que fica na cidade de Diamantina, no estado de Minas Gerais. É uma cidade que fica no norte, no centro-norte do estado, e que desenvolve, né, o trabalho com o português para estrangeiros. Nós temos lá na universidade os cursos de imersão do PEC-PLE e temos também o ensino do português para falantes de outras línguas, que são alunos de pós-graduação. Já tem algum tempo que nós fizemos um curso de português para falantes de espanhol, um curso de português elementar e um curso de cultura brasileira, que foi capitaneado pelos meus alunos de letras, que estão se formando para serem professores de português. E eles aproveitaram a experiência para transformar num curso de extensão essa proposta. Eu vim para Ushuaia para apresentar essa proposta junto da Associação Argentina de Professores de Português, porque eu acredito que é uma forma de divulgar o trabalho que nós estamos fazendo na universidade e que isso pode abrir novas fronteiras, abrir novos espaços, tanto para que os alunos de lá, de Diamantina, possam vir ter a experiência de intercâmbio junto a falantes nativos de espanhol com a cultura, sobretudo da Argentina, e que nós possamos também receber alunos que sejam falantes de espanhol como nossos alunos dos cursos de extensão que nós oferecemos.
1: A professora Adriana também destacou a importância do encontro realizado em Ushuaia para intercambiar com colegas e abrir novas e mais possibilidades para promover o ensino do português como língua estrangeira.
2: Nós resolvemos trazer o nosso trabalho aqui para o evento por conta dessa possibilidade de aproximar a universidade, uma universidade federal em Minas Gerais, do contexto onde nós temos o ensino de português como sendo o cerne, como sendo o meio principal que nos une, né? E estar aqui é simplesmente maravilhoso, porque eu não conhecia a Argentina e essa foi uma oportunidade ímpar na minha carreira para estar aqui. Eu estou me sentindo incrivelmente em casa e eu acho que o Ushuaia é muito parecido com Minas Gerais, assim. Os colegas nos abraçam, se interessam por aquilo que a gente faz, querem saber mais, querem conhecer da nossa cultura. Então, essa oportunidade que eu estou tendo aqui no Congresso é algo que eu queria, mas eu não imaginei que seria com tanta intensidade, com tanta possibilidade de troca.

0: conhecimento, né? Conheci pessoas que eu não conhecia, encontrei com quem eu já conhecia, conheci pessoas que eu conhecia só virtualmente. Então, a possibilidade de estar aqui no Congresso me fez abrir uma série de portas, porque eu vou sair daqui com uma experiência para levar para a minha universidade, para levar para os meus alunos, de que como é possível nós trabalharmos numa grande rede para promover o ensino de português como língua estrangeira.
1: E do fim do mundo, uma comunidade de professores reafirma que o português tem muito a dizer sobre o futuro da nossa região. Quem quiser acompanhar as últimas atividades pode acessar as transmissões ao vivo pelos canais da AAPP, que é aapp.com.ar, ou o canal da AAPP no YouTube.
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6: Il bandoneonista e direttore d'orchestra Aníbal Troilo e os cantores Alberto Marino e Floreal Ruiz compartilharam uma etapa dourada na história do tango durante a década de 1940, quando ambos os cantores, Marino e Ruiz, integraram a lendária orquestra típica do mestre mor do bandoneon Aníbal Troilo. Dessa época é a gravação que escutamos a seguir de uma peça intitulada Palomita Blanca, Pombinha Branca, cuja autoria é também do nosso homenageado de hoje, Anselmo Aieta.

Amigas, amigos, acá Argentina ao Mundo, hora de encerrarmos mais um Encontro em Português pela emissora internacional da República Argentina. Como sempre, podem acompanhar a qualquer momento a nossa programação acessando www.radionacional.com.ar ou ainda, na onda curta, sintonizar as frequências da WRMI, que nos retransmite do sul dos Estados Unidos em diferentes frequências, dias e horários. Aqui estivemos Julieta Galvão na locução e Juliana Espatafora na operação técnica. Muito obrigada, um muito bom dia e que seja até